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3: E a seguir na Comercial, toca Ozer. Bom dia, boa viagem.
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0: Sim. Cá estamos na APA, na Rádio Comercial, em casa, no carro, na Índia, em todo lado. E na Índia porquê? Porque a nossa ouvinte Inês mandou mensagem aqui para o WhatsApp a dizer que até dezembro está a viver na Índia e que ainda assim não consegue largar a Rádio Comercial. Pois Inês, faz muito bem, estamos consigo onde quer que esteja, a qualquer hora. Estamos por cá, já sabe, com a melhor música sempre, nem que seja também para matar um bocadinho as saudades de casa.
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0: Até porque a Comercial também é casa da melhor música sempre, a seguir ao som de David Guetta, que regressa a Portugal a 2 de agosto no Parque Papa Francisco, em Louros. Concerto com a garantia aqui da Rádio Comercial. Os bilhetes já estão à venda.

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0: Cá estão os Three Doors Down pela Rádio Comercial. E por falar, nem mais a propósito de Year Without You, de estarmos longe de quem gostamos, daqui a pouco falamos de amor e de casamentos. Antes, mais da melhor música sempre, está aí a chegar a Rosalía. São 6h14. Bom dia, boa terça-feira, boa viagem sempre ao som da Rádio Comercial.
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0: Cá está Henrique Quintero na Rádio Comercial. Daqui a pouco vamos saber do trânsito.
1: Para já,
0: 6:30. Vamos ao essencial da informação. Já cá está a Ana Lucas. Ana, bom dia.
2: Bom dia. Deve chegar hoje o avião com 17 portugueses vindo da Venezuela. Na entrevista à SIC Notícias, o ministro dos Negócios Estrangeiros, Paulo Rangel, diz que não se trata de uma ação de repatriamento, porque não foi esse o pedido, e anunciou o envio de 400 mil euros para apoio humanitário.
3: Disponibilizamos 400 mil euros para projetos dessas organizações, que elas vão apresentar esta semana. Vamos também, provavelmente, abrir uma delas, ou duas, uma conta para que as pessoas possam contribuir, porque neste momento contribuir com bens é extremamente difícil. As associações da comunidade portuguesa, temos já 257 mil euros e vamos reforçar isso. Estas associações são decisivas na ação social.
2: O último balanço às vítimas dos sismos na Venezuela aponta para mais de 1.700 mortos e mais de 50 mil desaparecidos. Entre as vítimas mortais contam 60 portugueses e lusodescendentes. Hoje é o último dia para a limpeza de terrenos. A GNR registou até ao final de abril mais de 8.500 situações de incumprimento. O Major José Magalhães pede aos proprietários que cumpram os prazos e evitem multas.
4: É para que, efetivamente, as situações de incumprimento possam ser sanadas, digamos assim, para que, no limite, não tenhamos que levantar qualquer tipo de auto de contraordenação, porque esse não é todo o nosso objetivo. Efetivamente, aquilo que é o nosso objetivo é que as situações de incumprimento possam ser resolvidas.
2: O prazo para a limpeza de terrenos termina esta terça-feira. No Mundial de Futebol, Marrocos eliminou os Países Baixos, venceu nos penaltis por 3-2, depois do empate a um golo. Vai enfrentar o Canadá nos oitavos de final. O Alemanha-Paraguai também foi a penaltis e o Paraguai venceu por 4-3 e vai jogar com o vencedor do França-Suécia, marcado para mais logo às 10 da noite. Ainda de ontem, vitória do Brasil frente ao Japão por 2-1. Os brasileiros ficam à espera do vencedor do jogo entre Costa do Marfim e Noruega, marcado para as 6 da tarde.
0: E nós esperamos por ti às 7.
2: É,
0: até
2: isso.
0: Já. Beijinhos, obrigado. Agora vamos saber do trânsito na Rádio Comercial. 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Cláudia, bom dia.
5: Olá, Pedro, muito bom dia. Amanhã está a arrancar bem nos principais acessos à cidade do Porto, com pouco trânsito pela Avenida AEP e parte final da A3 na chegada à via de cintura interna. Algum trânsito na ligação da A1 para o tabuleiro da Ponte da Rábida, mas também aqui sem formação de filas. O cenário idêntico na zona da Grande Lisboa, para já com abrandamento entre Almada e o Pragal na ligação às portagens da Ponte 25 de Abril. Algum uma intensidade no final da Autoestrada do Norte para fazer o viaduto do Trancão em direção à Segunda Circular, mas também aqui sem filas, pelo IC19 Sintra-Lisboa, ainda sinal verde entre Queluz e Amador e na chegada ao Norte de Pinamanique.
0: Muito obrigado, Cláudia, e até já.
5: Até já.
0: 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Agora, quanto ao tempo... 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

Este mês de junho acaba com muito sol e calor, mas esta manhã começa cinzenta, com alguma nebulosidade no litoral centro. Quanto ao vento, vai soprar forte nas terras altas e também na faixa costeira ocidental. A previsão fala num aumento das temperaturas máximas, sobretudo no interior do país. Portanto, vamos lá, as máximas para hoje, 30 de junho, Aveiro 23, Ponta Delgada 24, depois temos Funchal nos 26, Porto e Leiria 27, Viana do Castelo 28, Coimbra e Lisboa 30, Guarda e Faro 32, Santarém 33, Braga, Vila Real, Viseu e Setúbal 34, Bragança 35, Porto Alegre e Beja 37, Castelo Branco 38 e Évora chegou hoje aos 39 graus de máxima. 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Agora, para refrescar, Swim, cá estão os BTS. 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

é uma daquelas bandas que, passando assim pelas músicas, a pessoa chega à conclusão que, peraí, eu conheço mais músicas do Zubi Forte do que imaginei. Sim, sim, ainda vamos a meio da viagem. Falar na viagem, segue a viagem do Mundial de Futebol. E com os horários que os jogos têm, é sempre uma grande expectativa quando acordo de manhã e vou ao telefone ver quem ganhou, quem ganhou. E portanto, ganhou. Eu não vi o prolongamento e os penaltis do Paraguai ontem. Para quê? Paraguai? Mas o Paraguai ganhou. O Paraguai eliminou a Alemanha. Isto é incrível. E depois, Marrocos seguiu em frente, eliminando a Holanda nos penaltis. Quem marcou o gol da Holanda foi Gapco, que perdeu, ele e a mulher naturalmente, perderam o filho durante a gravidez da mulher esta semana. E no primeiro jogo que faz a seguir a essa trágica notícia, marca um gol. São imagens muito emocionantes dele olhar para o céu e a festejar esse gol. Mas aí já entramos em Higher Ground.

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0: Harry Styles e American Girl na Rádio Comercial. Bom dia, são 7:13.
1: Bom dia, boa terça-feira. Para quem está com sono, um grande beijinho.
0: Um grande beijinho e, epá, e coragem.
1: Eu quando cheguei aqui tinha tanto sono que até achei que a jornalista estava a falar muito alto.
0: Muito alto, a Ana Lucas estava a falar muito alto.
1: Eu cheguei
0: alto.
1: A pensar, ela está a falar muito alto.
0: Mas não estava, estava.
1: Não, agora já acordei.
0: Olha, ontem a viajar pelo Instagram, dei uma coisa. Quem é da rádio e é da música, como eu, isto fica com a pulga atrás da orelha. Porque a Catarina Silva, lá de cima da cidade, uhum, pôs uma story a falar de uma música e a cantar a música, a dizer cada vez que eu ouvia aquela música que se lembrava. E depois foi ver os comentários e toda a gente, ei, essa música! E eu, que conheço tanta música, nomeadamente tanta música portuguesa, pensei, eu não lembro desta música. E depois fui ver o número de plays que tem no YouTube e no Spotify, e é esmagador. É uma coisa gigantesca. Estamos a falar de 2014.
1: Sim.
0: Nada disto, mas vamos ver se
1: 2014.
2: Verdade, a consequência.
1: Sim!
2: Sei que já deste tempo.
1: Claro, eu sei.
2: Tinhas até um plano, mas.
1: Não sei a letra, não vou começar a cantar.
2: Não era suposto ter chegado onde chegou.
1: Isto é com uma Mariana.
0: É, sim, senhor.
1: E vem.
2: E agora também é tarde para chorar.
0: Isto é João Pequeno. E Mariana, 2014.
1: A
0: música chama-se Verdade ou Consequência.
2: Escolhias entre os dois, Verdade ou Consequência.
0: Também fica nessa.

0: tempo depois ela ficou conhecida nesse programa de televisão. Ela entrou no Ídolos. E esta música saiu pouco tempo depois.
1: É difícil se assumes o que acontece na idade. Tens.
2: Não, meu Deus.
1: Sei que é difícil constróis a tua vida e descascas, mãe.
3: Mas é gira.
4: É gira e é sobre uma gravidez não programada.
1: A partir da
4: adolescência. Não sei porquê. Eu ligo isto a um outro som.
0: Ah, isto é morangos com açúcar para mim. Mas a outra são morangos.
4: Eu desta lembro-me.
3: Sim, mas a outra também cheira a morangos. Sim,
0: mas esta passava mesmo.
3: Então não passava.
4: A cidade
3: era
4: do
3: Jardim. Nós fomos para o Jardim Zoológico fazer um videoclipe com eles lá no comboinho.
0: Esta era a música dos

0: varinha mágica.
1: Sim, sim, sim, sim. Estão grandes recordações do tempo em que os Black Eyed Peas mandavam no mundo.
2: Ai, que bom.
3: Todas as músicas eram um tiro certeiro.
1: Sim, era cada tiro de caramelo, cada cavadela, cada minhoca.
3: É isso.
1: Esta chama-se Meet Me Halfway. É uma super recordação.
3: E a Fergie tem

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16: 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Bom dia.
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3: Há acidente na A44, na ligação da ponte do Freixo para Coimbrões, é à saída de Oliveira do Douro e há um corte de via direita. Também já se para na ligação entre o Mercado e a A3 na VCI Freixo Rábido e do lado inverso a partir de Coimbrões, no acesso da Autoestrada do Norte até Francos, com filas na AEP e na A3 em direção à cidade do Porto. Mais trânsito na entrada norte de Lisboa, a partir de Santiria em direção a Sacavém, a Campo Grande, Calvanas, na segunda circular, o eixo de Telheiras em direção às Laranjeiras. No IC19 mantém-se, Terceira Queluz e agora já na chegada ao nó de Pinamanique. Há 5 entre Oeiras e Carnaxide e para a ponte 25 de Abril, fila a aproximar-se da Baixa de Corroios para a zona das portagens.
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4: Tenho uma ideia. Pronto, já que cá estamos, continuamos e fazemos até ao fim. Exato. Mas o resto da semana é na praia, Pedro.
2: Ah, sim.
4: Pode ser.
2: Vamos
4: isto,
2: embora.
4: Isto, as temperaturas estão uma loucura. Continuam a subir e vão continuar nos próximos dias. Vamos ter sol, calor, lá está, máximas a subir. Mas de manhã, atenção, ainda vai haver algumas nuvens no litoral centro. Vamos às máximas.
2: As máximas para hoje começam nos 23 graus esperados em Aveiro, Ponta Delgada 24, Funchal 26, máxima de 27 para Leiria e para o Porto, Viana do Castelo 28, Coimbra e Lisboa vão chegar aos 30, Guarda e Faro 32, Santarém 33, Braga, Vila Real, Viseu e Setúbal 34, Bragança 35, Porto Alegre e Beja 37, Castelo Branco 38 e Évora 39. 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Informação agora na Rádio Comercial com a Ana Lucas. Ana, bom dia.
5: Bom dia e devido ao tempo quente, há dezenas de concelhos dos distritos de Bragança, Castelo Branco, Santarém, Porto Alegre e Faro em perigo máximo de incêndio e todos os distritos do interior têm concelhos em perigo muito elevado. Já terão chegado esta madrugada a Portugal os quase 20 portugueses.

0: Que maravilha, Maro com Kiss Me. Estamos a prometer, porque a previsão fala disso, num dia de sol firme e céu azul, mas claro que há a zona oeste, que é a exceção.
1: Sim,
0: à regra.
1: Agora de manhã muitas nuvens.
0: Sim, muitas nuvens, sim. Estou aqui a dizer, na Benedita está a chuviscar.
1: A chuviscar, mas à tarde melhora.
0: Mas é tipo a aldeia do Asterix. Pois.
1: O início é sempre assim, não é?
0: Mas mesmo aí, logo à tarde.
1: Vai aquecer.
0: Vai mesmo aquecer. Senhoras e senhores, meninos e meninas, respeitável público.
1: Estamos a levar com um banho de conforto e tranquilidade. Mas nesta
0: sim,
1: manhã,
0: sim,
1: Pedro.
0: Cada tiro, cada mel, que grande canção.
1: Agora é para cantar.
0: O Skin e a recordação de Everybody's Changing.

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3: Sol, sol, sol. De manhã ainda vai haver nuvens no litoral centro e sabemos que também está a chuviscar em alguns pontos por aqui. Mas depois à tarde, sol, calor, máximas a subir. Vamos ter que aguentar os dias e também as noites que vão começar a ser bem quentes.
4: Verdade, sim, senhor.
3: Máximas para hoje.
4: Para hoje. Comecemos aqui pelas mais frescas. Aveiro, 23 de máxima. Ponta Delgada, 24. Funchal, 26. Está a aquecer. Porto e Leiria, 27. Viana do Castelo, 28. E chegamos aos 30. Coimbra e Lisboa, 30 de máxima. Faro e Guarda, 32. Santarém, 33. Braga, Vila Real, Viseu e Setúbal, 34, Bragança, 35, Porto Alegre e Beja, 37, Castelo Branco, 38 e Évora, 39. E sim, nos próximos dias é muito provável que possamos ir além dos 40.
5: E com máximas também, e aliás, mínimas de 25, 26 de madrugada. Portanto, cuidado com isso.
3: Agora são 8h04.
5: É dormir, vai ser difícil para quem não tem ar-condicionado.
3: Eu também não tenho.
5: Não tenho, não tenho.
3: Eu normalmente abro as janelas todas quando chego a casa e aquilo fica fresquinho, mas agora, com estas temperaturas
4: com
3: à noite.
4: 25, 26 à noite, é pôr a televisão cá fora, no jardim ou na varanda.
5: Sim, sim.
4: Mundial às 2 da manhã
6: e ver a bola.
3: O projetor!
4: Oh yeah!
3: Cabum!
5: Então.
7: 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Tá, a valer!
5: Tá, é uma corneta. Bom.
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0: Bruno Mars e Risk It All na Rádio Comercial. Bom dia, vamos jogar então 10 a 0. 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
0: Alô, bom dia!
2: Alô!
3: Olá, bom dia!
4: Olá!
0: É Edna, não é?
3: Sim, olá, bom dia!
0: Olá, Edna, está tudo bem?
3: Está tudo bem, obrigada!
2: Está muito bem acompanhada!
3: Sim.
2: Apresente lá a família, queremos conhecer.
5: Olá.
2: Olá, como é que te chamas?
4: É o marido José. Esta é a Annie, não é?
5: Sim.
4: Olá, Annie, como estás?
0: E como se chama? E o marido José, onde é que está o marido José?
6: Estou aqui.
4: Está aqui, olá. Grande Zé.
0: Olá, como é que grande estamos?
2: Zé. Achei que era tímido.
0: Yeah. Então vamos lá, digam lá meninos, isto é fácil ou não?
2: É fácil.
4: Eu acho que é. Edna, vamos ao cabeleireiro?
5: Vamos sim.
4: Vamos então. Precisamos de 10 objetos que...
5: Cabeleireiro africano.
0: Pode ser.
4: Precisamos de 10 objetos que encontramos no dia-a-dia no cabeleireiro, está bem? Coisas que encontramos lá.
0: Imagino, vai ao cabeleireiro, olha à volta, 10 objetos. O minuto a partir de agora.
4: Há maiores e mais pequenos, bora lá.
0: Bora.
2: Go!
5: Secador, sim. Escova, sim. Cremes de cabelo,
2: cadeiras.
0: Disse cadeiras?
2: Eu acho que sim.
4: Passa de dizer, já acabou de dizer.
2: Mais.
5: Para cabelo...
4: O que é que corta o cabelo? Qual é que é o objeto que corta?
5: Não.
4: Oi?
2: É tesoura.
4: É tesoura.
2: Mais. Colocam-nos uma para os cabelos caírem ali em cima.
0: O quê?
5: Toalha.
2: Uma toalha e uma...
4: Bata, está certo.
0: O quê?
5: Uma bata.
2: E mais?
4: Para fazer permanente. O que é que se põe no cabelo?
5: Rolos, boa.
2: E quando aparecem assim os cabelos brancos, nós vamos lá e precisamos de quê?
0: Tinta. Acabou, mas então, isto não foi ajudar, amigos. Isto não foi ajudar.
4: Foi o quê?
0: Bata, está certo. Ninguém do lado do telefone disse bata. Não foi só
2: mal. Mas estamos a desenvolver novas técnicas de ajuda ao próximo.
4: Olha, impressão minha, na minha lista faltou o espelho. Não sei se disseram espelho.
2: Correto.
4: Pincel.
2: Sim, só disseram tinta.
4: E torneira.
2: Torneira. Não disseram torneira, pois não.
5: Dissemos torneira.
2: Não,
5: para o cabelo.
0: Pois, mas isto às vezes no 10 a 0, o melhor é de facto não ganhar, tendo em conta o prémio.
4: E hoje é um desses casos, Pedro Ribeiro?
0: Hoje vamos ver se é um desses casos.
5: E é a primeira vez que eu participo, que tentar. E conseguimos.
4: Que sorte!
0: E o que é que aconteceu? Perderam. Mas, repare bem.
7: Acabou de perder uma viagem de sonho a Zanzibar durante um mês, mas teria de partilhar quarto com o meu primo Augusto, que não toma banho desde 1987.
2: Ah, calma, há outro primo.
0: Há outro primo.
2: Já morreu.
4: André Peninha anda a abrir a porta para o outro primo entrar.
0: Sim. Pronto,
2: tá. Será que este é porco?
0: Se não toma banho desde 87, há boas possibilidades disso. Família, muito obrigado. Um beijinho para todos.
4: Família.
3: Obrigado.
2: Beijinhos.
4: Tchau, Edna.
2: Boas férias.
4: Tchau, Zé.
3: Tchau.
4: Tchau.
2: Ai, que coisa querida.
1: 10 a 0.
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0: Ray disto tudo, com Where Is My Husband, a 16 minutos das 9 da manhã. Bom dia, julho está mesmo a chegar, já há muita gente de férias ou a pensar nelas.
1: É verdade, a pensar em altas temperaturas, altos petiscos, altas desculpas.
0: Desculpas, mas como assim?
1: Então, desculpas para não fazer a separação do lixo nas férias. Não faz diferença, vai tudo para o mesmo sítio.
0: As desculpas que quase ninguém diz a voz alta.
1: Exato, este verão coloca as desculpas no desculpão.
0: Não há razão nenhuma para não separar o plástico, o papel e o vidro só porque não estamos em casa.
1: Até tem mais tempo, em princípio. Aproveita e faz umas caminhadas até ao ecoponto.
0: Vamos lixar o lixo. É um apelo da Agência Portuguesa do Ambiente e Portugal agradece. Em frente, na Rádio Comercial, com a Sia e este Unstoppable.
1: Anda, Marco, anda. Estamos à espera.
0: É isso. O Homem que Mordeu o Cão daqui a pouco com o Nuno Marco aqui em estúdio. É só ele chegar.

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3: Das faíscas. É uma manhã rica em notícias. Homem que mordeu o cão vintage, mas... Antes, tenho aqui uma pequeníssima história parvamente misteriosa deixada no Reddit por um tipo a quem na infância aconteceu algo que ainda hoje ele não consegue explicar. Reparem, diz ele: quando eu tinha 10 anos, começaram a chegar caixas cheias de comida para gatos à porta da minha família. O único problema é que nenhum de nós tinha encomendado a comida, nunca tínhamos tido sequer um gato, e apesar de eu não ter conta na Amazon, a encomenda estava sempre adressada a mim.
4: É lá. Isso é uma partida, alguém está a fazer
3: isto aconteceu
4: isso.
3: Várias vezes, diz ele. Nós limitávamos a dar as latas de comida aos nossos vizinhos que tinham um gato. Já passaram anos desde então, já nem sequer vivo no bairro onde isto aconteceu. Nunca consegui chegar a uma boa explicação para isto.
5: Foi alguém do trabalho.
3: Ele tinha 10 anos. Era um garoto de 10 anos.
5: Ah, foi alguém da escola, dos tempos livres.
4: Ou então era alguém a tentar dizer que ele era um gato.
5: Ah, também.
3: Epá, era mais fácil e menos dispendioso dizer-lhe, não é?
4: Ah, então.

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3: Que tem o seu próprio super-herói. Sim, malta, Marvel e DC, é tudo muito bonito. Mas sabem qual é o problema destes super-heróis? Não existem, tal como a minha mesa de trabalho há uns tempos.
4: Agora já existe. E este super-herói existe.
3: Tenho várias mesas de trabalho agora.

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3: Meus amigos, trata-se de Economatoman!
4: Exato, é claramente isso. Claramente isso.
5: Pá, lindo.
4: Só voltamos a caixotes também.
3: Cuidado, ele tem um clipe na mão!
4: Bom, nós ainda não sabemos se alguns destes desgraçados que amanheceram amarrados a postes era efetivamente ladrão de motas, mas sabemos que os protagonistas da próxima notícia são, de facto, criminosos. Talvez eles não tenham disfarçado assim muito bem. Isto passou-se em Laurel County, no estado americano do Kentucky. Um polícia encontra um carro suspeito estacionado numa zona reservada aos funcionários de um supermercado. As pessoas que estavam dentro do carro, um casal na casa dos 50, com um aspecto bastante acabado, não tinham ar de funcionários do supermercado. E não eram, como se irá perceber, dentro de instantes. De acordo com a notícia, a polícia repara que, aliás, o polícia era só um, o polícia repara que dentro do carro havia um saco suspeito que lhe pareceu conter estupefacientes. Era um de dois sacos que o casal suspeito tinha dentro do carro. O outro saco, claramente, epá, não continha drogas dentro. Não continha. E porquê? Porque tinha uma etiqueta colada por fora que tinha escrito em letras grandes e expressivas, e passo a citar: isto definitivamente não é um saco cheio de droga.
5: Também não se percebe como é que...
4: E o polícia, em vez de acreditar naquela mensagem tão clara, decidiu teimosamente abrir o saco.
3: Não estava lá a mensagem.
6: Não
3: está a dizer.
6: Está a dizer.
4: É preciso ser desconfiado. Está ali o saco a dizer em letras grandes: isto definitivamente não é um saco cheio de droga. Que mundo é este em que as pessoas já não acreditam na palavra de um saco de plástico?
3: E?
4: Está o saco de plástico a abrir o coração com as pessoas a dizer: isto não é um saco de droga. E o polícia: eu acho que este saco está cheio de droga. As pessoas realmente, pá, para onde vais, mundo?
5: Está sim.
4: Bom, o saco estava efetivamente cheio de droga.
3: Ah, pá!
4: Pois. Mas este não foi o único detalhe que incriminou este casal. Quando o polícia lhes pediu as identificações, a mulher do casal entrega-lhe a carta de condução e estaria tudo bem, não fosse a carta de condução claramente ser de outra pessoa. A fotografia não batia certo sequer.
5: Excelente.
4: Ela nem alterou a foto. Reparem, o investimento que houve a criar uma etiqueta a dizer isto definitivamente não é um saco cheio de droga foi o que não houve a criar uma carta de condução minimamente credível. Eu gosto de imaginar estes dois horas antes a pensar: epá, somos geniais, cara.
5: Exato.
4: Alguma vez
5: isto,
4: alguém nos apanha. Alguma vez alguém nos apanha. Foram presos.
5: Também não se percebe.
6: Final feliz.
5: Sim, tudo tão bem pensado.
4: É verdade.
5: Estão aqui ouvindo-se a dizer, a criticar, no fundo.
6: Então.
5: Pelo facto de não teres trazido o relógio de cuco.
4: Pois.
6: Outra
5: para
6: vez,
5: que Vasco
6: Marco,
5: Palmeiri
6: pois.
5: Pudesse ao vivo.
4: Será que eu devia pôr uma pulseira no daquele relógio de cuco e usá-lo? Não, no... Epá, é uma imagem.
3: Que horas são? Deixa ver aqui no meu relógio. Pai, um cuco no olho.
5: Que maravilha. O Homem que Mordeu o Cão.
4: A próxima vez trago.
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3: Bom,
6: podias depois deixar aqui o cuco no estúdio e levavas todos os animadores da comercial à loucura. Imagina aquilo o dia todo aqui.
4: 24 horas com o cuco.

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3: Olá, bom dia. Ainda está demorado na Autoestrada do Norte por causa do acidente próximo da saída para Acril. Abrandamento a partir de São João da Talha, depois a partir do aeroporto na segunda circular em direção à Escola Alemã. Ainda a ser resolvido o acidente desta manhã e a afetar o sentido oposto.

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16: Tenso.
14: Está na aura das notícias. Olha, eu não sei. Não sei.
16: Mas Gonçalo, consegues?
17: Não.
16: Não?
14: Ó Gonçalo,
16: tem que ser.
14: São
17: as notícias das 8.
16: Queres um saco?
17: Já foram as notícias das 6, 7. E agora 8.
14: E agora 8.
18: Notícias às 8, o Gonçalo Teles. Gonçalo, bom dia.
19: Vamos a 8, não é?
14: Vamos a 8!

0: Rádio Comercial, bom dia, são 9:12. Vamos jogar ao jogo das profissões. Ouvintes que vão ao WhatsApp da Rádio Comercial e digam numa frase o nome, a idade e a localidade. E nós só com isso, como tem acontecido desde sempre, adivinhamos logo a sua profissão.
1: Penso, falta só uma coisa. Atenção à fotografia que tem no WhatsApp, sim, porque muitas vezes a fotografia que tem no WhatsApp revela aquilo que faz na vida.
0: Portanto, veja lá isso. Ah, e uma coisa, quando gravar, já agora gravo logo dois áudios. O primeiro com o nome, a idade e a localidade, e o outro a revelar qual é a profissão.
1: Que nós vamos, ouvimos apenas o primeiro antes da nossa opinação.
0: Sim, sim. Que normalmente é absolutamente infalível.
1: Então não é?
0: Normalmente é. Nós até podíamos chamar a este jogo que fazemos aquilo que a Carolina de Deus chamou esta música, que é Tu Não Fazes Ideia. É um bocado isso.

0: Carolina de Deus na Rádio Comercial. Antes de, mais uma vez, mostrarmos a nossa mestria a adivinhar profissões de ouvintes, ouvindo apenas o nome, a idade e de onde é que nos ouve.
1: Temos jingle para o jogo das profissões?
0: Não temos.
1: Não temos jingle?
0: Não temos jingle para o jogo das profissões. Temos que arranjar isso. Mas temos aqui uma.
2: Estou destreinado disso. Epá, já há muito tempo que não faço.
1: Sabes como é que vai começar o jingle?
0: Como?
3: O que faz, o que faz, o que faz?
2: Ah, já sei, já sei.
1: Já sabes? Peraí.
0: Vamos gravar?
1: E tal.
2: O que faz? Pergunto eu. Com os meus botões. É assim que decorre o jogo das profissões.
0: Isto a dada altura descambou, não foi? Foi para um sítio diferente, não é?
2: Parecia, a sensação que eu tinha era um carro que estava quase a sair da estrada.
0: Não, foi é um carro.
2: Depois acabou por sair, não é?
0: Ia para o Algarve. Mas depois, estava imenso trânsito de Marateca.
1: Eu já sabia.
0: Vou então para o Nacional.
1: Eu já sabia que isto ia acabar em Oins, não é? quando o carro arrancou, eu parei. Eu pensei, a primeira paragem em Oins
0: é logo.
1: Vai ser onde?
0: Claro. Agora é só o Mário remusicar isto.
1: Digo eu com os meus botões, senhores.
0: Olha, temos aqui a Teresa.
4: Bom dia, Rádio Comercial. Chamo-me Teresa, tenho 42 anos e vivo em Porto Mós.
0: Ah pá, então é de cara para mim, de caras, é professora. Pá.
3: Não,
0: é
3: professora. Não.
0: De caretas, é professora.
1: Eu acho que a Teresa é técnica de recursos humanos.
0: Eia, pá, que específico.
3: Eu acho que a Teresa tem um negócio próprio. De quê?
2: Tem, de pastelaria.

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3: Estranhamente... Então vamos lá ver, o que é que faz a Teresa?
4: A minha profissão é recepcionista de hotel.
3: Era a minha segunda hipótese.
5: Era tão fácil.
3: Era a minha segunda hipótese.
6: Muito sinceramente, eu acho que este jogo...

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3: Ah.
4: Não estava à espera desta. Atenção, há veterinárias em Ibaneiro.
3: Com certeza que é. Sim, sim, sim. Eu acho que é enfermeira.
4: Eu acho que é técnica
5: enfermeira?
4: De recursos humanos.
5: A Mariana também acha que é enfermeira?
4: Enfermeira. Eu acho que é técnica de recursos humanos. Acho que é desta. Acho que é desta.
3: Eu acho que é desta. Alguma vez há de ser.
4: Vocês não apostam sempre na mesma chave no Euromilhões?
5: Sim, sim.
4: Técnica de recursos humanos.
5: Então vamos lá ver. Eu digo... A veterinária, tu
6: cabeleireira.
5: Dizes cabeleireira, tu dizes enfermeira?
3: Sim.
5: E tu dizes técnica de recursos humanos.
7: Sou administrativa no escritório de contabilidade, faço reiki e tarô.
4: Faz o que? Reiki,
3: reiki
4: e tarô.
3: Ok.
4: Reiki e tarô.
3: Atenção,
5: faz reiki, reiki e tarô, que é uma dupla.
3: De certa maneira. Reiki é, ela é uma espécie de uma enfermeira do bem.
5: É pau, não.
3: É. Eu acho olha, que recusa
6: há
3: essa
6: muito tempo
3: resposta.
6: Que eu não estico esse dedo.
4: É uma enfermeira do bem.
3: Trata pessoas como se houvesse enfermeiras do mal.
4: Olha, com outra mão também.
6: Ai, fazes com a esquerda.
3: Não, eu quis dizer que é uma enfermeira alternativa. É uma enfermeira de.
4: Não.
5: Okay. Só
8: mais um. Olá, eu sou João Dias, sou das Caldas da Rainha, tenho 40 anos. Qual é a minha profissão?
4: Eu sei.
3: Claramente é um bom informático. É um bom informático.
6: Não, Deus está-me a dizer CTT.
3: Não, é um bom informático. É uma pessoa que
5: está à espera da revelação divina toda a vida.
4: Exato.
5: E quando Deus decide lá em cima, vou então dizer.
4: Quando Deus fala contigo,
5: CTT.
4: São três letras das quais duas são repetidas.
6: Sim, é assim uma coisa. Manda só assim, um ar para o ar e eu tenho que
5: interpretar. Tu achas que o João trabalha nos Correios?
6: Sim.
4: É advogado, pá, não me lixem.
5: É advogado?
4: É advogado.
5: Não é técnico de recursos
6: humanos.
4: Achas que esta é a voz técnica de recursos
3: humanos? Não, é um bom informático, é uma informática quem a gente
4: ou
3: pode
4: é advogado, ou é solicitador.
6: Não, Correios, malta, Correios.
5: Portanto, tu dizes. Ah, peraí, que eu tenho que arranjar aqui uma.
4: Pois tens. Mas põe outra vez o som, pela sua voz tem jogo.
3: Ele é uma pessoa que desfragmenta um disco, vais lá, pedes, ele trata.
5: Ah, é?
3: Sim.
8: Olá.
5: Sim.
8: Eu sou João Dias, sou das Caldas da Rainha, tenho 40 anos.
4: É advogado.
8: Qual é a minha profissão?
4: É advogado.
8: Nem eu sei bem.
4: Então.
8: Estou a brincar.
5: E é brincalhão, ele é brincalhão.
6: É brincalhão, é.
5: Portanto, o que é que temos aqui?
4: Ou é advogado ou trabalha na Decathlon das Caldas.
5: Há uma Decathlon das Caldas? Deve haver. É muito específico isso.
3: Sim.
5: Agora era técnico de recursos humanos na Decathlon das Caldas.
6: Agora trabalhava na Sport Zone.
5: Deixa cá ver. Eu acho que ele é bancário, trabalha num banco.
4: Ah, entendo. Tem voz,
5: pode ser.
4: Tem voz de banco, tem.
5: Portanto, banco, tu dizes o quê, Nuno?
3: Eu acho que ele é um bom informático. É uma pessoa a quem tu pedes desfragmento no disco.
5: Ou
3: e ele desfragmenta.
4: Nas Caldas não se desfragmenta disco.
5: Não, já estão todos. E tu?
4: Advogado.
5: E tu?
6: CTT?
5: Exato, CTT. Bom, vamos então à revelação, porque ele já gravou.
8: Sou assistente técnico na admissão de urgência de um hospital das Caldas da Rainha.
5: Era o que eu ia dizer.
3: Tu é quase enfermeiro. Conta a minha resposta anterior.
5: Então, mas espera aí.
6: Não.
5: Então, mas espera aí.
6: Vai que aldrabar isto.
5: Olha-me este menino. Não. Falha há bocado e agora diz. O que eu disse há bocado agora é válido para isto. Epá, estamos a jogar o mesmo jogo.
4: Tu no teste de matemática não dizes ao setor, mas no teste anterior estava certo.
6: Claro.
5: No teste anterior dava 17. Ah, mas isso foi há 6 meses.
6: Mais um. Ó Pedro, mais um para fechar. É agora.
5: É pá, nós estamos fortíssimos.
6: É tudo isto.
5: Vamos lá. Ah, peraí. Esta ouvinte veio aqui a dizer: a minha não adivinham. Mesmo a desafiar.
4: Estamos a picar.
5: Como se adivinhássemos alguma, mas sim.
9: Bom dia. Patrícia Fidalgo de Santarém, com 47 anos. O que faço eu?
6: Tem voz de rica.
5: A Patrícia.
6: Está-me a vir riqueza à alma.
5: Não sei.
4: Então é rica em quê?
6: Não sei, ajudem. Sim, se calhar é só rica em sonhos.
5: Espera aí.
9: Bom dia. Patrícia Fidalgo de Santarém, com 47 anos. O que faço eu?
4: Eu sei.
5: Então, já sabes?
4: Sei.
5: Então.
4: É instrutora de zumba.
5: Acho
4: que é super bem disposta e é daquelas bom dia, para lá, siga, tal, mestre, não sei.
6: Mas isso dá assim tanto dinheiro.
4: Mas eu não disse que ela tem voz de rica.
6: Mas disse eu.
4: Ela é. Se não é. Trabalha num ginásio.

0: Não,
1: é instrutora,
0: ela
1: PT,
0: tem um ginásio.
2: Não, é PT, trabalha no ginásio.
1: Trabalha no ginásio, okay. Era um ginásio que ela
3: Eu
1: trabalha.
3: Acho que ela é instrutora sim, mas de condução.
2: Olha,
0: pode ser.
1: Agora o teu olha como se fizesse algum sentido
2: pode
1: e eu não
2: pode
1: fizesse.
2: Ser. Pode ser.
1: E o teu, o que é que tu achas?
0: Ela,
1: que tu
0: ela manda.
2: Ela manda.
0: Ou tem a escola de condução, ou tem o ginásio, ou tem várias lojas,
3: um
0: assim, vários pontos.
2: Tens de escolher uma coisa.
0: Empresária. A minha resposta é rica. Pronto.
2: Eu digo que ela. Sei lá.
1: Inventa qualquer coisa.
2: Não, vou inventar, vou. Ela é advogada. É o que ela é.
0: Achas?
2: Acho. Vamos só recapitular, eu digo advogada, tu dizes?
0: Rica.
1: Ginásio.
3: Instrutora de condução.
2: Não, mas tens de ter uma profissão.
0: Empresária. Está ligada, está ligada ao futuro.
1: Está ligada ao futuro.
0: O que é que dá dinheiro, malta? O que é que dá dinheiro? O que é que dá dinheiro?
1: Está ligado ao futuro. O outro também fazia tarô, também era ligado ao futuro.
0: Olha, exato.
2: Deixa eu ver.
4: I'm an English teacher.
2: Então vale a minha de há bocado, que era professora.
3: Pois é.
2: Está bom? Nuno, mais uma vez ganhámos isto.
3: Ganhámos. Pode-se dizer que ganhámos. Pá, sim.
2: Pá,
3: sim,
2: somos
3: sim.
2: Tão bons a jogar isto. Acho que não houve uma única vez que nós acertássemos, a não ser uma vez que um ouvinte jogou e pôs aqui na fotografia de perfil que num ginásio.
1: Sim, claro.
0: Pergunta ao ouvinte se ela é rica.
2: Acho que é
1: Peraí, então acabou o jogo?
2: Acabou.
1: Marco, faz o jingle para fechar.
2: Lembras-te perfeitamente?
3: Já não me lembro.
1: Eu sei, por isso é que tem graça.
3: Só se eu fizer um perfeito.
1: Claro.
3: Acabámos de ouvir uma vertigem de sensações.
0: O que faz?
3: Mas não chegámos a nenhumas conclusões sobre o jogo das profissões.
2: O jogo que, para citar alguém, não vai a lado nenhum.
3: Pois não.
1: Epa, mas até que enfim que a palavra vertigem é aplaudida por mim.
2: Sim,
1: é bravo,
2: sim,
1: bravo.
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0: Há mais jingles agora ou podemos ficar
1: mais
0: por aqui?
1: Um!
0: Se calhar podemos ficar por aqui porque está na hora, são 9h31. Vamos para o essencial da informação com a Ana Lucas. Alô, Ana, bom dia.
2: Bom dia, os hospitais estão a preparar-se para o aumento da procura por causa do calor.

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3: No mesmo voo chegaram também dois italianos e dois franceses. Hoje é o último dia para entregar a declaração de IRS. O Portal das Finanças já recebeu mais de 6 milhões de declarações.
4: Agora 9h32, com a Benacar vamos ao trânsito. Cláudia Macedo, bom dia.
5: Olá.
4: O que é que se passa?
5: E está difícil em Rio Maior, no IC2, na zona de Quebradas. Depois de Vale dos Deus, houve acidente com pesado e um ligeiro. O trânsito está demorado nos dois sentidos, entre Rio Maior e Alcoentre. Resolvida a situação de acidente na segunda circular, o trânsito ainda está lento entre o aeroporto e a Escola Alemã, no sentido oposto a partir das Torres. O eixo norte-sul, Lumiar, Sete Rios, de Campolide para a Avenida de Ceuta, a partir dos túneis de Benfica na Caril, em direção ao ramo de acesso da A5, onde está a ser resolvido do acidente e a afetar o final dos Cabos da Ávila, A5 na zona de Oeiras e de Caselas para o viaduto, e C19 Alfragide Pinamanique e A2 para Lisboa, através da 25 de Abril, ainda com fila em Corroios. No Porto, a melhorar aos poucos, a EP com fila Lessa VCI, Via Norte e A3 a partir da ligação com A4 na VCI para Centro Freixo e a Perlada, e também no acesso da A1 Santo Ovídio até à passagem pelo Norte Francos.
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6: Não há chuva no cardápio, céu nublado, mas apenas durante a manhã na zona do litoral centro, e depois preparemos todos para um dia de muito, muito calor. Céu limpo com máximas a subir, em especial no interior do país. Onde é que vai estar mais calor? É em Évora, 39 de máxima, Castelo Branco 38, Beja 37, Porto Alegre também, Bragança 35, Braga, Vila Real, Viseu e Setúbal nos 34, Santarém 33, Guarda e Faro 32, Coimbra e Lisboa 30 de máxima, abaixo dos 30, Viana do Castelo 28, Porto e Leiria 27, Funchal 26, Ponta Delgada 24, Aveiro 23. E fica aqui o aviso, amanhã ainda está mais calor.
4: 9h33, bom dia, está a ouvir a Rádio Comercial, a Damiano Davi a seguir.

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1: A minha geração aprendeu a conviver com o inseto.
2: Ai, meu Deus. E sobre as outras gerações, Henrique, de que forma é que as gerações mais velhas o inspiram?
1: De forma nenhuma, Vera. Todas as gerações que vêm antes da minha são porcaria.
3: Espera. Henrique, todas as gerações que precedem a sua são porcaria?
1: Porcaria, sim. Vocês são todos presos ao passado, desenharam o mundo sem pensar o futuro, tudo aquilo a que se dedicam é obsoleto, deixaram-nos um trauma geracional, gostam de artistas problemáticos e, genericamente, não há nada a aprender convosco.
4: Portanto, não existe nenhum momento em que o Henrique sinta que precisa da ajuda das gerações mais velhas.
1: Existe.
2: Quando?
1: Agora.
3: Como assim?

0: Dance the Night, Dua Lipa na Rádio Comercial. Há bocadinho estavam aqui alguns ouvintes no WhatsApp da Comercial a dizer porque é que, aproveitando a circunstância do Nuno estar aqui em estúdio, e sendo ele, e estou a citar, um especialista, porque é que não jogamos ao jogo da telepatia?
1: Epá!
0: Sim, sim, trata-se de um especialista. Aquilo que nós chamamos carinhosamente o especialista Lufthansa. Nunca mais vou esquecer dessa.
1: Exato. Companhias aéreas.
0: Uma companhia aérea, toda a gente, TAP e Marco. Lufthansa. A seguir, o jogo da telepatia.
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12: Ora bom, para isto funciona. É lançado o repto à equipa toda e, sem dizermos uns aos outros que resposta vamos dar a mesma em uníssono, por telepatia, porque é assim que nos entendemos. É esta cumplicidade.
13: Trabalhamos juntos há muito tempo, não é? E conhecemos muito bem.
12: Vamos começar com uma coisa simples, pá, um sabor de gelado muito popular.
14: Ai, Pedro, é, pá, até já estou a deixar cair as coisas.
12: Um sabor de gelado muito popular.
15: Marco, não é o nome de um gelado, não é?
12: Não, é o sabor. O sabor de um gelado muito popular.
13: Marco, se diz Stracciatella, eu mando-te um estalo.
12: Não pode ser. Sabor de gelado muito popular.
13: Só um.
12: Dois. Três.
15: Morango.
12: Chocolate. Claro que é morango.
14: Eu disse baunilha. Eu ia dizer chocolate e pensei, vou para o básico porque as crianças,
12: Marco,
14: vão para o branquinho.
12: Morango, é evidente.
15: Morango.
12: É evidente.
14: Não, é chocolate.
12: Mais popular de todos.
15: Morango, chocolate e baunilha é uma trilogia.
13: Disseste o quê, Pedro?
12: Morango, claro.
13: Chocolate.
14: Não. Olha, não há umas caixas que vendem os três.
12: Claro que há.
14: Claro, assim são muito antigas.
15: Então, um abraço ao Santini.
12: Então acertamos, não é?
13: Não.
12: Ah.
13: Mas vai aquecer.
12: Um petisco de verão.
14: Epá, é que eu tenho 10 já na cabeça.
13: Epá.
12: Um petisco de verão. Epá.
13: Epá, só um.
14: Só um, não há 10.
13: Cala-te.
15: Há muitos.
12: Só um.
13: Um, dois, três.
14: Pica-paus.
15: Gambas.
12: Nem me deixaram responder. Epá, nem me...
13: Caracóis.
12: Digam outra vez o que disseram. Disseste caracóis?
14: Disse. Pica-pau.
15: Eu disse gambas.
12: Não, eu ia.
13: Isto é diferente.
12: Eu ia dizer a mais usar pelo pato.
14: Ah, pois é.
13: É muito bom.
14: Retiro
13: é
14: a minha
13: muito
14: resposta.
13: Longo de dizer.
15: Isto hoje está bom.
12: Não, epá, agora vou dar isto que é para nós acertarmos.
15: Sim. Ok.
12: Se ninguém faz gestos, ninguém aponta para coisa nenhuma.
15: Ok.
12: Um objeto aqui no estúdio.
15: Epá.
12: Se falhamos isto. Pá, esqueçam.
15: Ok, pronto.
12: Um objeto aqui no estúdio. Um, dois, três.
14: Microfone.
12: Pronto. Aí está,
14: vamos embora, ninguém estraga. Para Deus.
13: Não. Temos que continuar.
12: Então,
14: não, isto não.
13: Nós não somos um One Hit Wonder.
12: Ok, então.
13: Nós não somos um One Hit Wonder.
15: Tem que ver duas, não é?
12: Um animal doméstico que não seja nem cão nem gato.
13: Opa, acabou o jogo, esquece.
14: Vá embora, adeus.
12: Um animal doméstico.
13: Esquece, não
12: que não seja nem cão nem gato.
15: Vamos experimentar.
12: Espera, deixa-me pensar, peraí. Um animal doméstico que não seja nem cão nem gato.
16: É óbvio. Olá, bom dia.
12: É óbvio, claro que é óbvio.
13: Eu sei o que é que vou dizer.
14: Eu
13: é
14: também óbvio. Já sei. É, mas não sei se vocês vão dizer o que eu vou dizer.
15: Claro, vamos a isso.
12: Então vá. Um, dois, três.
14: Hamster.
13: Eu disse hamster.
14: Hamster.
12: Disseste o quê?
15: Disse peixe.
12: Também eu.
13: Disseste o quê?
16: Periquito.
13: Ou era o peixe, ou era o periquito, ou era o hamster. Nós fomos aos três.
14: Então temos três lados.
17: Mas isto mostra que somos mentes diversas e ao mesmo tempo uníssonas.
12: Claro que sim.
13: Mas não é só o objetivo do jogo, não é? Não é diverso.
12: Só mais uma.
13: Só mais uma.
12: Uma cor do arco-íris.
13: Esquece lá isso.
12: E agora acertávamos. Pá, era incrível.
13: Eu tenho medo de dizer uma cor que não está lá.
14: São sete, não é?
12: Então, vai pelas óbvias.
13: Peraí, deixa-me ver.
14: Aquilo é sempre a aquecer. Aquecer e depois fica frio, não é?
13: Peraí.
12: São sete cores, não é?
13: Deixa-me só pesquisar arco-íris.
12: São sete cores. Então.
17: Arco-íris.
14: Ai, não. Por acaso não é sempre.
13: Sete cores.
14: Por acaso é sempre a aquecer, sim. Começa com as frias.
12: Não me lembro disso. Está pronto?
17: Sim.
12: Uma cor do arco-íris. Por telepatia, vamos dizer a mesma.
13: Isto é completamente.
17: Vamos a isso.
12: 2, 3.
14: Amarelo.
17: Roxo.
14: Já tinha tantas saudades de ouvir.
13: O Marcos já está a fazer propósito e veio para a rua.
12: Eu disse amarelo.
13: Eu disse azul.
14: Eu disse amarelo também.
12: Olha, viste?
13: Disse azul.
12: Disseste o quê, Renato?
16: Eu disse amarelo.
12: Viste?
16: Amarelo, quase. Amarelo.
12: Não fossem estes dois estrelas,
14: então aceitar. Vamos dizer uma segunda cor do arco-íris. Para ver se bate certo. Não podemos repetir a que dissemos.
16: Vera.
14: São sete.
12: Aqui dizer, façam com números. Um número entre 1 e 10.
17: Ok.
12: Um número.
14: Nós já fizemos.
12: Entre 1 e 10.
13: E vamos manter a telepatia. Isso,
14: claro.
12: 1.
17: Já não me lembro disso.
12: Filipe, junta-te a isto.
16: Eu estou nervoso.
12: Pensa num número de 1 a 10.
14: Rápido,
12: 2,
14: rápido. 3, 7. Tu disseste
17: 7. Disse
14: 7. E nós também.
12: Eu disse 5.
18: Eu disse 6.
16: 8.
12: Mas se calhar vamos andando.
14: Vocês
16: não sabem caracóis todos há bocado.
14: Adoro caracóis. Ainda não conheço só sardinhas.
18: Caracóis,
16: eu também disse.
14: Malta, caracóis ou sardinhas?
12: Sardinhas, claro.
14: Não, caracóis ou sardinhas? 1, 2, 3.
17: Sardinhas.
12: Não. Isso não é o que
18: caracóis primeiro, sardinhas depois.
13: Caracóis, sardinhas e pede logo.
17: Sardinhas, estás parado ou quê? Olha, tal como todos os anos, eu gostaria de dizer aos restaurantes que servem salada de pimento para. Isso é uma tradição já, não é?
13: Para que seja uma salada.
17: Para que seja salada de pimento. Porque o que acontece muitas vezes é que a pessoa pega uma salada de pimento e vem folhas e folhas e folhas de alface e folhas de alface e folhas de alface, talvez um tomate ou outro e não sei o quê, e depois por cima trefa ripas. E isso não é uma salada de pimentos. Eu não percebo porque é que se estão a agarrar ao pimento.
14: Olha, pede uma salada só com pimentos.
17: Epá, sim, porque é que se agarram tanto ao pimento? Não chama salada
18: de pimentos.
17: Mas
18: pensei que és alérgico à alface e assim já não trazem.
17: Pois, isso é um bom truque, de facto.
12: Quer ver como vamos acertar isto?
17: Eu sou alérgico a tudo que não seja pimento.
14: Exato. Ele já se está a rir.
12: Uma estação.
13: Ui. De metro.
12: Onde para o Alfa entre Lisboa e o Porto.
18: Eu não sei.
13: É pá.
16: Ok.
12: É pá.
13: Sim. Mas é onde para o Alfa?
12: É onde para o Alfa, especificamente.
14: É onde para
16: o Alfa. O Alfa para lá.
12: Entre Lisboa e o Porto.
14: Lá.
12: Ok? Uma estação.
17: Então.
12: 1, 2, 3.
13: Coimbra B! Coimbra B!
17: Ah, eu ia dizer B, mas depois achei que ia ser parvo e então disse só Coimbra.
12: Vale, Coimbra B.
13: Pronto.
12: E assim se comprova que mais uma vez somos mestres a jogar isto.
11: Sim.
12: Bom, vamos andando.
13: Tem que ser.
12: Renato e Filipe já a seguir.
17: Forte abraço.

0: Isto way down we go.
1: De um anúncio, não era?
0: Eu acho que fazia parte de imensa coisa esta música. E ele agora nunca mais, queres ver?
1: O Kaleo.
0: Ainda continua.
2: Way down we go.
1: Lá vai ele, way down, não é?
0: Mesmo até ao finzinho. Ana Lucas já aqui está, bom dia.
1: A música que acaba em cut.
0: Os técnicos agora esta hora. São quase, faltam 2 minutos para as 10 da manhã. Ana Lucas com as notícias, bom dia, Ana, mais uma vez.
3: Bom dia. Bom dia, os administradores hospitalares admitem que os tempos de espera nos hospitais podem aumentar devido à onda de calor dos próximos dias. O presidente da Associação dos Administradores Hospitalares diz esperar nas urgências uma situação melhor do que a do ano passado. No entanto, Xavier Barreto admite que ainda possam ocorrer encerramentos.
4: Continuamos a ter muitos turnos garantidos por pessoas que não têm um vínculo com a instituição, que são geralmente prestadores de serviços. E, portanto, isso coloca-nos sempre numa margem de incerteza e cria sempre a possibilidade de termos falhas e, consequentemente, encerramentos. E, portanto, eu estou a contar que ainda existam alguns encerramentos durante este verão, ainda que em menor número do que em anos anteriores.
3: Os hospitais têm planos de contingência prontos a serem ativados. 11 distritos do continente estão sob aviso amarelo de tempo quente. Amanhã, os distritos de Évora, Beja e Porto Alegre vão estar sob aviso laranja, que se prolonga na quinta-feira a outras regiões. A GNR apela, por isso, a comportamentos preventivos. O Major José Magalhães pede que não se façam queimas ou outro tipo de comportamentos negligentes.
5: Apelamos que a população se abstenha desse tipo de comportamentos negligentes, nomeadamente que não faça uso do fogo em espaços rurais ou espaços florestais, que não faça fogueiras, que não faça lumes, que não fume, portanto que também não faça qualquer tipo de confecção de alimentos em espaços florestais ou rurais nos dias em que se verifique perigo de incêndio rural muito elevado ao máximo.
3: 20 concelhos dos distritos de Bragança, Castelo Branco, Santarém, Porto Alegre e Faro estão em perigo máximo de incêndio. Hoje é o último dia para a limpeza dos terrenos. Aterraram esta manhã em Portugal 13 portugueses que estavam na Venezuela, número atualizado e confirmado à Rádio Comercial por fonte oficial do Ministério dos Negócios Estrangeiros. A bordo estavam também 2 italianos e 2 franceses.
0: Muito bem, mais notícias daqui a uma hora aqui na Rádio Comercial. Para já vamos ao trânsito. Cláudia Macedo, bom dia. O trânsito
6: Olá, bom dia.
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6: E está ainda demorado na Estrada Nacional 1, na sequência de acidente esta manhã na zona de Val dos Judeus, em Quebradas, e

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3: Entre a zona de Monsanto e o acesso ao viaduto Duarte Pacheco, ainda a partir de Pinamanique, nas ligações à A5, mas já com o acidente resolvido, o final do IC19 também na ligação a Pinamanique com abrandamento, e para a ponte 25 de Abril, já só entre Almada e o Pragal, em direção à Praça da Portagem. No Porto, demora Matosinhos Porto ao longo da Avenida AEP, final da A3 a partir da ligação com a A4 para a circunvalação e via de cintura interna na VCI, entre o Mercado e a A3, e no sentido inverso ainda, fila a partir da Furada até à passagem pelo Norte Francos.
4: Muito obrigado. 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David Guetta com Terry Swims, já a seguir.
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8: Já estamos em época de festivais, dizia eu, e um dos próximos é o Nós Alive.
9: O Nós Alive,
8: onde vai estar o Teddy Swims.
9: 9, 10 e 11, o dia do Teddy, é o último, é 11 de julho.
8: David Guetta com o Teddy Swims, Gone, Gone, Gone.

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0: Bárbara Tinoco devia ter-te traído. Dizias o quê?
1: Dizia que o Paraguai eliminou a Alemanha nos penaltis. Renato, tu devias ter visto este jogo.
0: Sabes que eu ficaria surpreendido, porque a minha televisão, quando está ligada em minha casa, está sempre a dar os jogos do Mundial.
1: Eu não ficava nada surpreendida, porque eu sei que é o Mundial que às vezes desperta o interesse no futebol e depois fica para sempre. Pois fica para sempre.
0: Será que fica?
1: Fica.
0: Será
1: agora que é vais dar por ti durante o ano já muito mais entusiasmado com o futebol.
0: A ir à bola?
1: Completamente.
0: Alex Warren, Ordinary, já a seguir.

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3: Hoje foi assim.
4: 10 a 0.
5: 10. Alô, bom dia.
6: Alô.
7: Olá, bom dia.
3: Olá. Edna, vamos ao cabeleireiro?
7: Vamos, sim.
3: Vamos, vamos, então. Precisamos de 10 objetos que encontramos no dia-a-dia no cabeleireiro. Está bem?
6: Go!
7: Secador, sim. Escova, dente, creme de cabelo, toalha.
6: Uma toalha, claro. E uma...
3: Bata, está certo.
5: O quê?
7: Uma
5: bata. Opa, acabou, mas isto foi... Isto não foi ajudar, amigos. Isto não foi ajudar.
3: Foi o quê?
5: Bata, está certo.
8: Acabou de perder uma viagem de sonho a Zanzibar durante um mês, mas teria de partilhar quarto com o meu primo Augusto, que não toma banho desde 1987.
6: Ah, tá, há outro.
3: Há outro primo.
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10: Lagoas de Moreno é um sítio que, nas últimas horas, ficou mundialmente famoso. E porquê? Porque se trata de um local que tem o seu próprio super-herói. O que é que este indivíduo tem, este super-herói de Lagoas de Moreno? Fita cola, malta.
5: Fita cola.
10: Fita cola daquela grossa de dos caixotes.
5: É pá, fita cola preta.
3: Fita tape.
10: Durante 10 madrugadas, este homem caçou suspeitos de roubarem motocicletas e, ao amanhecer, cidadãos de Lagoas de Moreno encontravam homens de ar infeliz amarrados a postes com abundantes quantidades de fita cola grossa.
5: Pá, estou a ver fotografias. Isto é absolutamente fascinante. Os homens encontrados presos aos postes apresentavam bigotes de gato desenhados no rosto.
10: Eu não vi essa parte.
5: Além da palavra ratero. Escrita na testa.
3: Ele, além da fita, tem um marcador para escrever.
5: Tem um marcador.
3: Meus amigos, trata-se de Economatoman.
10: Exato, é claramente isso. Claramente isso.
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9: 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O que faz? Perguntou eu.

0: Santarém, com 47 anos. O que faço eu?
1: Epá. Tem voz de rica.
2: A Patrícia.
3: É instrutora de zumba.
2: Ai, é pá,
3: acho que é super bem disposta e é daquelas bom dia, para lá, siga, tal, mexe-te, não sei.
1: Mas isso dá assim tanto dinheiro?
4: Trabalha no ginásio.
3: Trabalha no ginásio. Okay. É no ginásio que ela
5: eu acho que ela é instrutora, sim, mas de condução.
3: E tu, o que é que tu achas?
1: Ela,
3: tu
1: ela manda.
4: Ela manda?
1: Ela ou tem a escola de condução, ou tem o ginásio, ou tem várias lojas,
5: um
1: assim, vários pontos.
4: Tens de escolher uma coisa.
1: Empresária. A minha resposta é rica. Pronto.
4: Ela é advogada. Deixa ver.
0: I'm an English teacher.
4: Somos tão bons a jogar isto. Acho que não houve uma única vez que nós acertámos.
5: O jogo das profissões.
6: Hoje foi assim.
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7: 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Miles Smith, Stargazing, agora na Rádio Comercial. Filipe Galrão, eu sou o Renato Duarte.

0: Chaka Khan, The Great Divide na Rádio Comercial.
1: Já a seguir os 4:30, meu amor, dorme bem.
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3: The Calling, olha, por falar em chamada, é isso que tem de fazer agora.
4: Disso.
3: Vai precisar do seu telefone para concorrer a estes convites para o Festival Panda, que faz 30 anos. É o aniversário.
4: E quero convidá-lo, obviamente. É um convite familiar para irem todos a esta grande festa em Oeiras, no Parque dos Poetas, como sempre, é às 3h30 da tarde. Os convites que temos aqui são para a sessão da tarde. 808-20-10-30, liga agora e ganha.
3: Para encontrar o Panda, o próprio Panda anda por lá, claro. Mas anda mais quem também?
4: Anda o
3: Patrulha Passa.
4: Sim, o Ruca, a Gabi e a Casa de Boné. Bonecas, por aí fora.
3: Uma data de gente, é uma grande festa. 808-20-10-30, ligue e ganhe para já. I Don't Know Me, Pedro Santos, que a Filipe adora.
4: Amo.
3: Manda um beijinho ao Pedro.
4: Beijinho, Pedro, aí no YouTube.

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0: da Lumineers na Rádio Comercial. Sabes que ontem alguém chegou ao pé de mim, isto não me tinha acontecido ainda, com uns óculos postos, uns óculos de sol.
1: Não eram da Meta.
0: E estava a gravar. Foi o Anson. Chegou ao pé de mim assim, e eu olhar para ele. E o resultado desse vídeo ficou estranhíssimo, porque eu estava tipo a tentar perceber o que é que estava a acontecer, porque eu estava a olhar para mim de uma maneira muito estranha.
1: Ele publicou o vídeo?
0: Ele publicou, com a minha autorização, claro. Mas ele estava a olhar para mim e aquilo tem uma luzinha que te avisa que os óculos estão a filmar. Para quem não sabe, os óculos da Meta são os óculos de uma marca de óculos muito conhecida, a Ray-Ban, que permitem filmar, fotografar, consultar as coisas do telemóvel sem as pessoas perceberem o que estás a fazer. E aquilo, eu sei, assustador.
1: Eu não quero, assustador. Não me ofereçam isso.
0: Mas sabes que é assustador e fascinante ao mesmo tempo, porque tu começas a pensar,
1: por isso
0: isto
1: mesmo
0: realmente
1: é
0: dá
1: que as
0: muito
1: pessoas
0: jeito.
1: Não. Isso dá jeito às autoridades, acho que
0: exatamente,
1: ao
0: é
1: civil
0: mesmo.
1: Comum.
0: Exato. Mas foi a primeira vez que me aconteceu, fiquei um pouco traumatizado. Imagine Dragons, já a seguir na Rádio Comercial, Believer.
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0: Imagine Dragons na Rádio Comercial. Estamos de saída, eu e a Filipa.
1: E elas estão de entrada.
0: Tecas e Carolina Torres consigo a partir da 1 da tarde. Nós cá estaremos amanhã às 10.
1: Beijinhos.
0: E esperamos por si. Rosalia, já a seguir.
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2: Dengaza e o seu Jorge, para sempre na Rádio Comercial, em casa, no carro, em todo lado. Agora, ai, desculpa, as notícias com a Sandra Braga Fernandes.
3: Bom dia. O Ministério Público vai recorrer da decisão do Tribunal Administrativo que condenou o Estado a pagar uma indemnização de 15 mil euros a José Sócrates por violação do segredo de justiça no âmbito da Operação Marquês. Segundo o Expresso, o gabinete do Procurador-Geral da República confirma a apresentação de recurso da sentença, afirma que nunca existiu qualquer estratégia ou campanha mediática contra o antigo primeiro-ministro. Na reação à decisão, José Sócrates afirmou estar orgulhoso por o Tribunal o ter reconhecido como vítima de uma campanha de assassinato de caráter.
4: Mais uma vez, você acha que é sobre dinheiro? Você acha que eu estou preocupado com dinheiro? A minha intenção ao sublinhar esta sentença é o seu caráter simbólico. É a condenação do Estado. E pense bem no que lhe estou a dizer. O Estado cometeu um crime. É o que esta sentença diz.
3: O Estado português vai indemnizar o ex-governante em 15 mil euros por má administração da justiça no processo Operação Marquês. A subida dos preços desacelerou, segundo o Instituto Nacional de Estatística, e os dados até agora, a taxa de inflação mostra que terá sido de 3,2% em junho, inferior em 0,1 pontos percentuais à observada no mês anterior. Os dados definitivos referentes ao índice de preços no consumidor serão publicados no próximo dia 10 de julho. Atenção, aumento do risco de afogamento nos próximos dias por causa da subida prevista das temperaturas, um alerta da Federação Portuguesa de Nadadores Salvadores.
5: Quando em Portugal sobe a temperatura, normalmente sobe também a mortalidade por afogamento. E tendo em conta também o registro que tivemos, tanto na França como na Alemanha, com esta onda de calor, onde tivemos imensos afogamentos, a França registrou mais de 50, a Alemanha mais de 20, a Espanha também, nós fizemos este comunicado para virmos alertar para aquilo que nós chamamos como alerta vermelho em termos do risco do afogamento.
3: Alexandre Tadeia, o presidente da Federação Portuguesa de Nadadores Salvadores.
2: Obrigada, Sandra.
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2: Vamos lá então arrancar com isto. Uma em ponto, que certinhas, hein?
10: Sempre.
2: À uma da tarde, arrancar com a melhor música sempre. Novos 40 minutos de música seguida. A partir de agora, comigo Tecas
10: e Carolina Torres.
2: É isso, e começamos com uma de que gosta muito. Pelo menos é sempre uma das mais votadas por si em radiocomercial.pt, no TNT, todos no top.
10: Será que são as crianças ou será que os pais já adoram
2: Imagina,
10: K-pop?
2: É que elas já sabem, já sabem mexer nos telemóveis,
10: pois
2: clicar,
10: é.
2: Subir e escolher a Golden da Xantrix. Pois é.

0: A música que junta os 4 e meio e o Luís Trigacheiro aqui na sua rádio comercial. Boa viagem, se for caso disso. Dormiste bem ontem? Sei, uma pergunta um bocadinho estranha, não é?
1: Eu não tenho dormido muito bem.
0: Pois, eu também tu? Não. Tu, por motivos de trabalho, eu por motivos de bola.
1: Ah, é? Ah, sim. Pois, os jogos são durante a noite e tu tens
0: que ver.
1: Quem
0: é que inventou isto? Quem é que inventou isto de fazer mundiais?
1: Tu viste o jogo de Portugal todo, não viste?
0: Claro. Mas esse era de caráter claro. Obrigatório. Agora, os de ontem não eram bem obrigatórios, mas ainda assim.
1: Oh, Tecas, isso é amoroso. Eu sou uma pessoa idosa, fui logo dormir. Eu vi para aí 15 minutos.
0: E a tua paixão pelo nosso país, onde é que ele está?
1: Está noutras coisas, olha. Pastéis de nata, bolinhos de bacalhau, coisas diferentes. Pronto, também eu gosto muito do meu país.
0: Ah, isso é bom. Agora, seleção ou pastéis de nata? Pastéis de nata,
1: pastéis
0: pois
1: de nata.
0: Claro. Ora bem, hoje, vamos lá então abrir aqui o nosso grande livro dos dias de hoje. Olha, é o Dia Mundial das Redes Sociais.
1: Olha.
0: Pronto, tens várias, não tens?
1: Tenho algumas e gosto muito delas. E sou muito feliz com elas.
0: E tu estás agora no TikTok, recentemente.
1: Pô, comecei agora o TikTok, muito tu já bem. Estás lá há muito tempo.
0: Mas não sou mais utilizadora de ver os outros do
1: eu
0: que.
1: Eu não percebo nada daquilo. Disseram-me no outro dia que eu tinha que aceitar pessoas, não sei. Ah, tu já me ajudas nisso?
0: Sim. Ou então o teu amigo Renato também é capaz de safar. Hoje é dia das pessoas que esta semana vão ter um primeiro encontro.
1: Uau! Uau!
0: E dia de escolher entre queque e pastel de nata.
1: Oh, mas há escolha.
0: Não, não há escolha. Obviamente que é
1: queque.

0: E a correr é como nós também.
1: Estou a ver até onde é que tu ias com o running.
0: É até acabar.
1: Tu acabaste mais do que ele, mas pronto. Olha, o que não acaba é a melhor música sempre, aqui na Rádio Comercial. Ainda por cima estamos lá em 40 minutos de música seguida.
0: Olha a Ofélia!
1: Com a Ofélia, da nossa Taylor Swift, que vai casar uma sexta-feira, sabias?
0: Sexta-feira 13.

0: em todo lado na sua rádio comercial, dos Lucas Graham, que foi uma coisa que eu descobri há uns anos. O nome da banda é o nome do vocalista, Lucas Graham.
1: Ah, ok.
0: Portanto, tu, se tivesse uma banda, podiam ser,
1: podia
0: os
1: ser
0: Carolina.
1: Os Carolina Torres. No fundo, Carolina Torres é um estado de espírito, não é? Não é?
0: É.
1: É uma banda, são tantas pessoas a viver nesta cabeça também, no fundo.
0: Podias ser só tu, mas eram os Carolinas Torres.
1: Sim,
0: também é.
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0: Bem, e já a seguir, depois dos One Republic, temos mais um Assim Também Se Marca no Mundial.
1: Já é um clássico, não é?
0: Já é um clássico, sempre a esta hora aqui na sua rádio comercial. E o que é que eu vou trazer? Vou trazer de novo o Bruxo Ganês.
1: Ah, é?
0: Porque tem novas previsões e eu acho que tu vais gostar.
1: Ok, já estou curiosa.
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0: Os One Republic na Rádio Comercial e vamos lá então a mais um Assim também se marca no Mundial.
1: Assim também se marca no Mundial!
0: Gostei.
2: Gostaste?
0: Hoje fomos
2: para o rock. Achei que foi demais.
0: Hoje fomos para o rock, mas eu acho que impactou. Eu acho que as pessoas neste momento estão connosco.
2: Já estão só a ouvir neste momento, agora estão a ouvir de certeza.
0: E portanto.
2: Então chuta, o que é que se passa?
0: Olha, vamos lá então falar novamente deste bruxo vidente ganês, ele que amarrou, é assim que se fala na.
2: Amarrar, sim.
0: Na gíria de bruxos.
2: Dos bruxos, não é? Sim, dessas coisas. Amarramento.
0: Amarramento. Uh-huh. Amarrou o Harry Kane e previu o empate entre a Inglaterra e o Ghana. Portanto, nós já tínhamos falado sobre isto. Agora diz que Cabo Verde vai eliminar a Argentina. Ninguém está à espera disto.
2: Será
0: mas
2: que é possível? Possível é, não é?
0: É possível. E segundo o bruxo mais famoso deste Mundial, o ganês Nana Kwaku Bonsom. Fez esta previsão inesperada, mas por inacreditável que pareça, as surpresas acontecem neste Mundial. Há pouco estávamos a falar de que o Paraguai eliminou a Alemanha.
2: Inacreditável.
0: Portanto, Cabo Verde também pode eliminar a Argentina. Agora, ele diz mesmo assim, a Argentina será eliminada da Copa do Mundo de 2026 por Cabo Verde. Cabo Verde chegará aos oitavos de final.
2: Será que sim?
0: São declarações.
2: Estou muito curiosa. Quando é que vamos descobrir isso?
0: Sexta-feira à noite.
2: Já sexta-feira.
0: Às 11 da noite. Agora, atenção, feta atenção, porque
2: não acredito que sabes isto de cor, mas
0: esta
2: sim.
0: É a parte que nos interessa mais. Na medida em que ele prevê que Portugal vá ganhar o Mundial.
2: Já estou a sentir muita expectativa.
0: Portanto, ele diz mesmo, este Mundial pertence a Portugal e a Cristiano Ronaldo. Eles vão ganhar no

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0: Rosalía Carminho na Rádio Comercial. E ainda se lembra da Sandra Braga Fernandes? Sim, é porque ela está de volta para as notícias.
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0: Vamos lá então ao essencial da informação com a Sandra Braga Fernandes. Olá, boa tarde.
6: Boa tarde. Amanhã, início da fase mais crítica dos fogos. O dispositivo de combate a incêndios vai ter mais 15 mil profissionais. O ministro da Administração Interna reforça o alerta para o verão duro por causa do calor e dos efeitos das tempestades.
7: Fruto das condições climáticas, fruto do que aconteceu em janeiro, este verão vai ser muito duro, não só pelas ondas de calor, que estão-se a aproximar e que são expectáveis, sobretudo para aquilo que ficou destruído. Amanhã iniciamos a fase delta, vamos ter mais 15 mil profissionais disponíveis para o combate, mas vamos sobretudo colocá-los, muita gente, também na prevenção. A prevenção é o fator decisivo, é o fator de sucesso.
6: O ministro Luís Neves. O Conselho Português para a Saúde e Ambiente alerta para o agravamento do impacto das ondas de calor na saúde, pede às autoridades uma resposta coordenada, incluindo a criação de centros de arrefecimento para proteger os mais vulneráveis. O ano passado, o Conselho Superior da Magistratura abriu 24 processos disciplinares a juízes, condenou 3 magistrados à reforma ou aposentação compulsiva e suspendeu outros

0: sociais. São dados no relatório anual de atividades que entrego hoje na Assembleia da República, mostram um aumento de processos disciplinares abertos face a 2024, quando foram instaurados 16. O Sindicato dos Técnicos de Emergência Pré-Hospitalar entregou na Presidência da República um manifesto em defesa da emergência médica, que alerta para as consequências das mudanças no INEM. No texto a que a agência Lusa teve acesso, os técnicos pedem a António José Seguros que acompanhe com especial atenção a situação no nível básico de socorro. As medidas já implicaram uma redução da capacidade de resposta. O tenista português Jaime Faria passou à segunda fase do torneio de Wimbledon, venceu o japonês Sho Majabukuro por 3-7-1.
1: E amanhã temos um grande embate de Nuno Borges, que ganhou ontem a primeira ronda, vai jogar com Jannik Sinner.
0: Sempre bom este rodapé informativo.
1: Exato.
0: Dona Tecas.
1: No que diz respeito ao ténis, tens sempre aqui o meu apoio. Obrigada, Sandra, e até amanhã. Nós vamos continuar por aqui, não é, menina Carolina Torres? A menina que está a colocar-se...
2: Eu já estava a tirar uma sonequinha, sabes? Vocês começaram a falar de ténis e eu, olha...
1: Ela não aguenta. Se eu começar a falar de golfe, acordas logo, não é?
2: Acordo,
1: pois, claro.
2: Claro.
1: Eu não sei se já te disse, mas eu vou começar a jogar golfe.
2: Ah, é? Vais tirar o curso?
1: Vou tirar um cursinho. Sabes que eu gosto muito de experimentar novos desportos.
2: É verdade.
1: Gosto muito de ténis, gosto muito de paddle. Golfe, já experimentei algumas vezes com a professora Carolina Torres, mas agora vou investir mesmo nisso, a sério.
2: Num professor a sério?
1: Num professor a sério.
2: Fico com ciúmes, mas fico feliz.
1: Mas olha que tu sabes ensinar muito bem.
2: Pois sei, eu tenho jeito para aquilo.
1: Tem jeito, porque tu falas a linguagem de quem não percebe nada de golfe.
2: E tu também é fácil para ti, porque jogaste ténis, golfe é um passo a seguir.
1: É o swing parecido.

0: É a música nova do Richie Campbell a tocar na Rádio Comercial, chama-se You. E neste fim de semana, o meu top 10 dos anos 90 fica ao cargo de quem? Da Vera Fernandes.
1: Da Vera Fernandes, exatamente.
0: Ela decidiu escolher o tema karaoke.
1: Olha, é um bom tema. O karaoke é sempre muito forte nos anos 90.
0: Eu vou adorar ouvir este programa.
1: Porque vais cantar no carro.

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0: 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Com o Avicii a recordar às 5h21, vamos a um top de coisas. Nós gostamos de tops de coisas.
1: Gostamos de aprender, não é?
0: Sim,
1: aprender a viver.
0: Pessoas que já viveram antes de nós, não é? E que têm coisas para nos ensinar.
1: Ainda bem. Ainda bem que essas pessoas mais maduras, mais, que sabem mais da vida.
0: Não jovens como nós, obviamente.
1: Exato. Foram ouvidas e revelaram 10 segredos para viver uma boa vida. Isto pelos mais velhos.
0: Número 10, brincar com os filhos ou com os netos, depende, não é? Das situações.
1: Sim. Número 9, ter um emprego que adora. É importante.
0: Olha,
1: para viver
0: chaves.
1: Melhor.
0: Estamos chaves. Devia estar mais acima até no top, não devia estar no número 9. Número 8, ter dinheiro suficiente para fazer o que lhe apetece. Devia estar mais acima.
1: Número 7, ter um animal de estimação.
0: Número 6, dormir 8 horas por noite. Estou tramado. Tchau.
1: Número 5, desfrutar da natureza.
0: Está bem. Este não haja bichos. Número 4, fazer exercício regularmente.
1: Já fui. Número 3, rir todos os dias. Estamos bem.
0: Sim. Número 2, ter uma família unida.
1: E número 1, um parceiro amoroso e carinhoso.
0: Oh.
1: Pronto.
0: Tudo o que tu sempre desejaste, Joana.
1: Vê. Sim, imagina eu ter um parceiro muito amoroso e carinhoso. Ai, que nervos.
0: Se não é a felicidade em pessoa, sempre com o seu parceiro carinhoso e amoroso atrás.
1: Tudo molado.
0: E tu tens que lhe dizer stay love, stay, como se fosse um animal de estimação, precisamente. É o Luís Capaldi com música nova na Comercial, 5h23.

0: Gosto muito desta música.
1: Desculpa, eu ia relatar um golo, mas não foi.
0: Ah.
1: Parecia, mas não foi. Também gosto muito. Pronto, 45%
0: das pessoas comem uma coisa mais no verão do que em qualquer outra altura do ano. O quê?
1: Há muito boas respostas, boas respostas.
0: Ah, que bom,
2: boa tarde,
0: que bom.
2: Bom, eu acho que a malta no verão decide-se mais pelos grelhados. Acho que é por aí. Abracinhos e beijinhos.
1: É uma grande resposta. E pode ser.
0: Peixinho,
1: e até pode ser mais específica. Isso pode ser peixe. Se calhar comem mais peixe no verão do que comem no resto do ano. Há pessoas a dizerem iogurtes. Acho que é uma ouvinte. Deixa eu ver se é uma ouvinte. É a Rosalina. Rosalina diz: iogurte é a minha resposta. Se fosse beber, seria cerveja. Percebo.
0: Uhum.
1: Eu normalmente não bebo cerveja durante o inverno, só nesta altura. Nosso ouvinte Renato, não é Duarte, é Lopes. Diz, só pode ser uma destas três: gelados, churrasco ou saladas. Como acho que é uma coisa internacional, pode ser churrasco, barbecue, não é?
0: Uhum.
1: Eles fazem muito.
0: Fazem muitos
1: churrascos lá fora. Mais.
3: Olá, olá.
0: Olá.
3: A resposta de hoje é salada russa, comidas frias. Beijinhos.
1: É muito boa resposta esta também.
0: É.
1: Salada russa tu comes no inverno também. Mas que há, comes mais no verão. Acho que é óbvio, é bolas de Berlim, diz a Diana.
0: Ah.
1: Não sei se isto é feito cá, não é de certeza. Portanto, cá, sim. Lá fora, acho que não.
4: Olá a todos, boa tarde. Eu acho que a resposta de hoje é fruta fresquinha, come-se mais no verão. Beijinhos, bom trabalho.
0: Verdade.
1: Boa resposta. Saladas também aparece aqui. Fruta aparece muitas vezes. O quê?
0: No inverno só bananas.
1: A banana é uma fruta quente?
0: É, mais quente.
1: Ok. Caracóis. Pronto, é muito por aqui. Vamos bloquear coisas.
0: Vamos.
1: Catarina.
5: Eu acho que é saladas.
1: Saladas. As pessoas realmente apostam mais nas saladas.
5: Sim.
1: Ok. Tecas, estavas a ouvir ou não?
5: Estava.
1: Ou estavas só a ver o jogo?
5: Frutas.
1: Frutas? Fruta fresquinha, frutas. Como dizia aqui. Ok, fruta fresquinha. Joana, eu acho que é grelhados. Especificamente, eu acho que é peixe grelhado. Vou-me lixar à grande, mas eu acho que é peixe. É peixe, acho que é mais peixe. Agora não sei se digo grelhado, se digo peixe só. E agora, não é?
5: Peixe
1: ela vai dizer.

0: Perdão, não interessa. Tu queres?
1: Eu considero. Se for para considerar, eu considero.
0: Ah, então considera, pronto.
1: A resposta certa é. Gelados.
0: Ah, pá, estás a gozar? A primeira coisa que eu disse? Porque estás a ver, as pessoas. Pois tu que me enganaste. Porque tu disseste, ah, porque eu não como e não sei o quê. Porque as pessoas comem ao longo do ano. Foi exatamente isso que eu disse.
1: Eu nunca te enganei na vida. Incapaz.
0: Xisa, pá. É, pá, considero isto uma vitória.

0: Jornalista Catarina Leite, vamos saber o que se passa em Portugal e no mundo. Boa noite, Catarina.
1: Olá, boa noite. Novo balanço na Venezuela. São já mais de 1.900 as vítimas mortais dos fortes sismos que ocorreram há quase uma semana. Entre os mortos há 60 com nacionalidade portuguesa. Entretanto, continuam as buscas por eventuais sobreviventes. Hoje foi encontrada com vida uma criança de 3 anos. Foi resgatada depois de quase 6 dias presa sob os escombros. Ainda há milhares de desaparecidos na Venezuela. Por cá vai durar pelo menos 10 dias a onda de calor. A previsão é do Instituto Português do Mar e da Atmosfera. Madalena Rodrigues, do IPMA, fala em dias e noites muito quentes em praticamente todo o país.
2: Entre os 40 e os 44, no Val do Tejo, no Alentejo, até na parte mais interior das regiões do interior norte e centro. É preocupante também, é porque as noites também vão ser muito quentes, podendo não baixar abaixo dos 24, 28 em muitas regiões do território do continente, entre as quais, por exemplo, a Grande Lisboa.
1: Alguns distritos do país estão já sob aviso do IPMA por causa do calor, mas na sexta-feira todo o território continental vai estar sob aviso laranja. O IPMA não descarta agravar para vermelho o aviso em regiões como Alentejo ou Val do Tejo. Em Mursa, no distrito de Vila Real, continua o combate ao incêndio, mobiliza mais de 240 operacionais e vários meios aéreos. O fogo deflagrou numa zona de mato em Varges, está ativo há cerca de 8 horas. A Liga dos Bombeiros alerta que ainda há zonas do país onde a limpeza dos terrenos está atrasada. O presidente da Liga diz que há consciência da importância da prevenção dos fogos, mas por vezes faltam os meios. Amanhã começa a fase mais crítica de combate aos incêndios. Nota final para o Mundial de Futebol. A Noruega acaba de garantir um lugar nos oitavos de final. Venceu a Costa do Marfim por 2-1. O golo da vitória foi marcado por Haaland aos 86 minutos. A Noruega vai defrontar o Brasil na próxima fase.
0: Estava a ver a felicidade na cara deles, porque nós temos aqui na televisão do estúdio da Comercial, temos sempre ligado, não é, para estar a ver o Mundial e para estarmos a assistir aos jogos enquanto estamos a fazer a emissão, é verdade? Para estarmos sempre atentos e a saber aquilo que se passa. Temos uma área no nosso site também dedicada exclusivamente
1: Mundial
0: ao Mundial
1: 2026.
0: Exatamente. E eu estava a olhar, enquanto estava aqui a passar músicas e a organizar as coisas, e estava a ver que eles estavam tão felizes, que deve ser tipo uma
1: é uma conquista, não é?
0: Eu consigo imaginar, é um alívio ao mesmo tempo, mas é uma felicidade muito grande, é pensar que vão passar à próxima fase.
1: Exatamente, até porque o gol foi marcado quase no final,
0: pois,
1: e portanto
0: exato.
1: Essa sensação de conseguir já no fim.
0: Ainda é maior.
1: É brutal, exato.
0: Pronto,
1: é o futebol.
0: É o futebol. Se quiser saber tudo sobre o que se passa no Mundial, incluindo algumas curiosidades também, não é? É passar pelo nosso site radiocomercial.pt. Até já, Catarina.
1: Até.
0: A seguir, há 40 minutos, non-stop, a começar logo com dois artistas que este ano vêm a Portugal com a Comercial.
3: Ana Isabela Roja, na Rádio Comercial.
0: Sou eu. Ora, 40 minutos sem interrupções. A começar já a seguir com David Guetta e Terry Swims. Terry Swims vai estar no Nós Alive no dia 11 de julho, David Guetta no dia 2 de agosto no Parque Papa Francisco em Louros.

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Ora bem, vamos falar de concertos e de festivais. Há muitos com a garantia da Rádio Comercial este ano e alguns já mesmo no próximo ano. 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
1: Sou Ana Isabela Rocha.

0: Obrigado pelo desastre, mas os rumores são verdade e eu já não estou sozinha.
1: Eu não sei se estou sozinha nisto ou não, mas há uma coisa que eu faço que é muito parva. É muito estúpido, mas eu acho que há mais pessoas como eu. Então, eu quando estou a chegar a casa, estaciono o carro à porta de casa e depois, em vez de sair, não. Eu fico não sei quanto tempo feita.

Mas eu acho que há mais pessoas como eu. Então, eu quando estou a chegar a casa, estaciono o carro à porta de casa e depois, em vez de sair, não. Eu fico não sei quanto tempo feita parvinha dentro do carro a fazer nada. Nada, sei lá. Ou mexo no telefone, ou ponho-me a olhar, sei lá, para a janela, depois penso na vida, depois, não sei. Eu, no fundo, eu estou só a perder tempo dentro do carro em vez de sair e ir para casa. Eu não sei, juro, eu não sei se estou sozinha. Eu não posso estar. Eu recuso-me a acreditar que sou a única pessoa no mundo que faz isto. Eu acho que muitas pessoas procrastinam no carro. Aliás, se calhar até há alguém que está neste momento a procrastinar no carro enquanto está a ouvir a rádio comercial. Olha, se for o seu caso, então eu acho que a Lola Young é a companhia ideal para este momento em que, não sei, está a pensar na vida e a tomar decisões. Enfim, eu gosto muito desta, chama-se Messi e toca então agora na rádio comercial. Eu sou a Mariana Pinto, estou consigo até à uma.

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terminar um dia de trabalho e chegar a casa e relaxar e, olha, aproveitar para não fazer nada. Que eu não percebo aquelas pessoas que dizem, ai, não fazer nada cansa. Não, cansa, não fazer nada cansa, é tão bom. Portanto, olha, se só chegou agora à casa de um longo dia de trabalho, aproveite e não faça nada. Não ouça as outras pessoas que dizem, as pessoas não sabem o que é que dizem. Aproveite e descanse. Até porque já a seguir chega uma música que eu adoro, gosto muito. É a Shallow, junto a Lady Gaga e Bradley Cooper. Toca já a seguir.

É o Edmundo Inácio a tocar aqui na Rádio Comercial. E atenção que amanhã é um dia muito importante, porque arranca a Feira do Alvarinho de Monção. E eu acho que se ainda não tem planos para este fim de semana, então deve já começar a fazer as malas e ir, porque é a maior wine party do país. Vale muito a pena. O Já Se Faz Tarde vai lá estar também, em direto na sexta-feira, a partir das 4 da tarde. E olha, tem concertos dos Chutos e Pontapés, tem os Vizinhos, tem o Tony Carreira. E olha, quem sabe até não tenha, não sei, assim, um concerto também da Joana Azevedo e do Diogo Beja. Tudo pode acontecer. Portanto, olha, fica aqui a minha sugestão para o fim de semana. A Miley Cyrus toca agora na Rádio Comercial. Used to be Young. Tenha uma ótima noite de terça-feira.

na vida é o concerto dos Coldplay com a Rádio Comercial em Coimbra, porque foi mesmo incrível e até gostava de repetir. Portanto, se eles me tiverem a ouvir, se quiserem voltar a Portugal, por favor, eu prometo que vou lá estar. Ed Sheeran agora na Rádio Comercial. Eu sou a Mariana Pinto, estou aqui consigo até à uma. Tenha uma ótima noite de terça-feira.

0: São os Skin a tocar aqui na Rádio Comercial com esta incrível Somewhere Only We Know. Eu adoro isto. E também adoro quando vou à agenda da Rádio Comercial e percebo que há dilemas. O de hoje para mim não é muito difícil. Fui ver e hoje é dia de escolher entre queque e pastel de nata. Ora, isto para mim é muito fácil porque, quer dizer, primeiro, olha, nem um nem outro. Eu, por mim, passo bem sem o queque e sem o pastel de nata. Não adoro nem um nem outro. Mas, se tiver de escolher, é fácil. Escolho o queque, porque o pastel de nata eu não gosto mesmo. O queque até gosto, eu acho que comia quando era mais nova. Acho que não como um queque há muito tempo. Mas pronto, olha, entre os dois, não sei o que é que escolho desse lado. Não sei se é difícil para si, se calhar, escolher. Mas para mim é o que é fácil. E a próxima música também já está escolhida. Luís Capaldi toca já a seguir na Rádio Comercial.
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É o Matias Damásio a fazer-lhe companhia nesta noite de terça-feira. Olá, eu sou a Mariana Pinto, vou estar ainda aqui consigo até à uma, portanto não se preocupe, não está sozinho, até porque já a seguir chegam os Maroon 5.

a Bárbara Tinoco aqui na Rádio Comercial. Olá, boa noite, eu sou a Mariana Pinto, estou aqui consigo a fazer-lhe companhia até à uma. Eu e o Teddy Swims também, que, atenção, não se esqueça, vai estar no último dia do Nós Alive, no dia 11 de julho.

0: Olha, se há concertos que eu nunca vi ao vivo e gostava muito de ver, é a Rihanna, porque eu nunca vi. E honestamente, também ainda não percebi se ela está de volta à música ou não, porque eu tanto vejo uma notícia que diz Rihanna está de volta à música, está a trabalhar noutro single. E depois vejo, não, Rihanna não está de volta à música. Depois vejo, vem aí novo álbum de Rihanna. E depois, não, afinal é tudo mentira. Portanto, alguém que me diga, a Rihanna está a trabalhar na música outra vez, não está, vamos ter novo álbum, vamos ter concertos, não sei, se alguém souber que me diga, eu gostava muito de a ver ao vivo, porque nunca vi e eu gosto muito dela. Bom, já a seguir Alex Warren, também gosto muito dele e toca já a seguir na Rádio Comercial.
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